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1: 2 horas.
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1: 2:26.
2: Boa noite.

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1: 3 horas.
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1: 3 e 22.
2: Boa noite.
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1: 5 horas.
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2: Oitenta e nove ponto sete.

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1: 5 e 23.
2: Bom dia.
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1: 6 horas.
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1: 7 horas.
0: Não. 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
3: Olá, para toda a família da Voz do Caima, dedico a música dos Anjos, A Vida Faz-me Bem. Sejamos felizes!

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2: Olá, queria ouvir um tema dos Dire Straits à vossa escolha, só para ouvir. Beijinhos.

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5: 8 horas.
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2: Bom dia, aqui é o Mário. Gostava de ouvir a música de Audioslave, Like a Stone, para dedicar ao meu amigo Dino Gandarelas, para o Juninho, grande Juninho, para o Zé Abelhas, o Peras Paradussa e o Abílio de Pelos, todo o pessoal do Roger e a Gemetal. Um abraço e obrigado.

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2: Bom dia, sou Constantino Costa de São João da Madeira. Queria ouvir uma música de Mónica Sintra no tema Por Amor Desse Homem. Para dedicar a toda a minha família, vocês na rádio, a todos os ouvintes, obrigado e bom dia.

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0: 8:43.
1: Bom dia.

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6: 9 horas.
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Muito bom dia. Convosco o programa Nova Dimensão, neste dia 26 de julho de 2026, o último do mês, o último domingo do mês. Vamos começar o nosso programa com uma oração ao que fica por dizer e que é um texto de Marta Arraes no portal Emício.

Que saibamos encontrar formas de comunicar o que nos pesa. Que não deixemos cristalizar a dor debaixo da nossa pele. Que não naturalizemos o não falar, o não dizer, o guardar para nós. Que as nossas palavras sejam mais vezes penas do que setas. Que as nossas atitudes revelem a bondade do nosso coração, mas que isso não seja confundido com permissividade. Que as palavras saiam depois de serem pensadas e rezadas. Que sejam eco nosso, mas nunca, simplesmente, reação em modo fogo posto. Que possamos ser quem somos, ainda que os outros possam não gostar ou até julgar. Que nos sobre empatia, mesmo quando os outros nos devolverem arrogância ou artilharia pesada. Que a nossa assertividade não se confunda com agressividade. Que a comunicação menos violenta seja um modo de vida. Uma aprendizagem que fique e que se torne forma de ser e de estar. Que a nossa alma seja livre quando decide falar ou expressar-se. Que a nossa voz tenha asas para voar quando decidir ir contra o que todos pensam. Que os nossos ouvidos filtrem o bom apenas. E que o coração deixe cair o que foi menos simpático ou até doloroso. Que as nossas palavras sejam colo e pão para quem vive sozinho ou com fome de amor e de companhia. Que o que somos atravesse os outros de uma forma delicada, gentil e corajosa. Que a nossa verdade seja sempre maior que a verdade que o mundo nos quer impingir. O que fica por dizer pode transformar-se em pedra pesada dentro do coração.

0: O Dicastério para os Leigos, a Família e a Vida do Vaticano, Santa Sé, alertou para a urgência de integrar ativamente as gerações mais velhas nas paróquias, rejeitando a perspectiva de reduzir a terceira idade a um peso assistencial. Não basta organizar serviços. É preciso construir relações para que a certeza de não ser esquecido por Deus se traduza na experiência quotidiana, advertiu Vittorio Celso, responsável pela pastoral dos idosos do Organismo do Vaticano. A iniciativa quer ajudar a passar de um modelo focado na assistência para um projeto existencial que envolva os mais velhos. Esta estratégia pretende combater a cultura do descarte e a percepção de que a população sénior constitui um fardo para uma economia contemporânea centrada unicamente no lucro e na eficiência. Vittorio Celso identificou a solidão como a principal pobreza do envelhecimento, lembrando que o desafio de visitar os vizinhos mais isolados ganha um peso particular durante a agressividade climática do verão.
1: O bispo de Setúbal manifestou profunda tristeza e imensa dor perante a notícia da morte de uma criança, a Sofia, de 18 meses, esta quinta-feira em Almada. Infelizmente, esta não é a primeira vez que uma tragédia desta natureza acontece na nossa diocese nem no país. Cada uma destas vidas perdidas interpela profundamente a nossa consciência, toca-nos no mais íntimo da nossa humanidade e deixa-nos um imenso sentimento de impotência, escreve Dom Américo Aguiar. Perante uma dor tão grande, somos chamados antes de tudo ao respeito, ao silêncio e à compaixão. É tempo para envolver em oração e proximidade todos aqueles que sofrem as consequências de uma perda irreparável, apela o cardeal português. A Diocese de Setúbal une-se por isso aos pais, familiares, amigos e a todos os que partilham este sofrimento, confiando esta criança ao infinito amor e misericórdia de Deus. Rezemos para que o Senhor a receba na plenitude da sua paz e conceda consolo, força e esperança aos que hoje vivem a noite mais escura das suas vidas.
0: O Papa pediu aos católicos que rejeitem dinâmicas de acumulação material durante o período de descanso, apelando ao apoio prático às populações mais vulneráveis da sociedade. Durante as férias, é necessário evitar os excessos e os desperdícios, o materialismo e o consumismo, adverte Leão XIV. O texto, divulgado pelo Vaticano, exorta as comunidades a dedicarem o seu tempo às pessoas afetadas pelas dificuldades socioeconómicas, aos desempregados e aos migrantes humanamente não acolhidos. Que aos doentes não falte, durante estes meses de verão, a proximidade dos familiares e dos voluntários, apela o Papa. A resposta desafia as famílias a recusarem o abandono cívico dos idosos, sugerindo que uma parte destes dias seja investida num compromisso fraterno de solidariedade. Esta atitude prática de auxílio a quem enfrenta a privação constitui um privilégio essencial e representa um serviço prestado diretamente ao próprio Cristo, sublinha Leão XIV. O Pontífice assegura que este património coletivo de assistência continua a ser a única esperança para dar um futuro ao mundo ameaçado pela guerra.
1: O Alto Comissário das Nações Unidas para os Direitos Humanos, Volker Türk, manifestou publicamente preocupação pelo paradeiro e estado de saúde do bispo Abelardo Mata Guevara, de 80 anos, que foi detido pelo regime de Daniel Ortega e da sua mulher Rosário Murilo, na Nicarágua, em 29 de junho último.
0: Hoje é o Dia Mundial dos Avós. Mais à frente, no nosso programa, daremos a conhecer a mensagem do Santo Padre para este dia.
1: Pela Paróquia de Oliveira das Meias. No dia 1 de agosto, às 17h30, na Igreja, uma celebração mariana dos primeiros sábados. Festas em honra de Nossa Senhora de La Salette. No domingo 3 de agosto, 11h30, missa em La Salette. Às 21h, procissão de velas do santuário para a igreja. Novena de preparação, de segunda dia 3, a sexta, dia 7, às 21h, e o sábado, dia 8, às 19h, na igreja. No domingo, dia 9, missa solene da festa, às 11h, na igreja matriz. 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

0: em temas do nosso cotidiano, uma evocação de Júlia Costa no portal Sete Margens, que tem como título Luís Represas, há nomes que parecem predestinados. Da letra da música 125 Azul, escrita por Luís Represas e composta por João Gil, esta frase: mas Deus leva os que ama, só Deus tem os que mais ama.
1: Há nomes que parecem predestinados, profecias registadas numa qualquer conservatória do registro civil. Luís Paulo Fontes Represas é um deles, uma biografia que parece ter sido escrita pela mecânica da água. Uma fonte é o princípio de tudo. É um jorro espontâneo de onde brota sensibilidade e verdade de alma. Luís Represas sempre teve essa matriz. A capacidade de fazer nascer uma canção sem artifícios, com a frescura da poesia que jorra límpida e a nobreza de espírito que não se esgota. Mas se a fonte é a origem, a represa é a maturidade do curso de água. A represa acolhe a corrente, dá-lhe tempo, ganha profundidade e guarda-a. Luís Represas fez da vida um ecossistema perfeito. Como fonte, deu origem a canções inesquecíveis. Como represa, fez do peito um reservatório onde acolheu a poesia dos grandes mestres, as obras de grandes músicos e a cadência quente de Cuba, do Brasil, de Angola, do mundo. Mas uma represa só cumpre a sua missão quando abre as comportas. É nesse instante que a água guardada ganha uma força capaz de gerar luz onde havia penumbra e de mover consciências petrificadas. Através das pontes musicais que foi criando e que cruzaram mares e oceanos, a poesia, a música e o seu timbre entraram pela casa e pelo coração das pessoas. Essa energia mobilizou o nosso país por Timor. Foi por ter acolhido a dor muda do povo timorense, que o mundo parecia desconhecer e ou preferia ignorar, e por lhe dar voz, que o mundo se lhe uniu e mobilizou pelo drama daquele povo, saindo às ruas em sua defesa. No Luís, a arte nunca foi superficial. Acumulou-se, ganhou densidade e transformou-se em causa, em muitas causas, que discretamente foi apoiando com a sua música e o seu talento. Represas foi um arquiteto de emoções e, por isso, nunca será apenas mais uma voz no cancioneiro português. Para compor como ele compôs, não basta o domínio técnico da harmonia ou um timbre virtuoso. É preciso acumular no peito uma sensibilidade rara, uma escuta atenta do mundo que depois transbordam em cada verso. A sua música nasce de um lugar fundo, onde a poesia não surge como adorno estético, mas como uma forma visceral de estar na vida. Luís Represas honrou a totalidade do seu nome. Mostrou-nos que compor não é apenas fazer barulho na corrente, mas saber reter a alma do mundo para depois a devolver em forma de torrente capaz de salvar da aridez dos dias.

0: XIV preparou para este dia e nos deu a conhecer. E a mensagem parte de uma citação do livro de Isaías, do capítulo 49, que diz: Eu nunca te esquecerei. Queridos irmãos e irmãs, pela boca do profeta Isaías, o Senhor promete que nunca se esquecerá de nenhum de nós. Assegura-nos que traz os nossos rostos gravados nas palmas das mãos e que o seu amor é maior do que o de uma mãe pelo seu filho. O profeta permite-nos vislumbrar um diálogo íntimo e intenso no qual Deus se dirige a cada um e ao próprio povo, tratando todos por tu. Também hoje podemos ler referidas a nós estas palavras e cada um pode ouvir aquele Nunca te esquecerei, dirigido a si mesmo. Trata-se de palavras que enchem de consolação e confiança. São a resposta a um sofrimento, a um sentimento angustiante que agita o coração. O Senhor abandonou-me, o meu dono esqueceu-se de mim. Quantas vezes na Sagrada Escritura, em particular nos Salmos, a oração nasce do desamparo de quem tem a impressão de que a sua vida não interessa a ninguém e é negligenciada. A dolorosa sensação de ser esquecido é infelizmente comum a muitas pessoas e entre elas, não poucas, são idosas. O amor de Deus, que pelo contrário não esquece ninguém, oferece-se como um ato de justiça e uma resposta ao anonimato, no qual, com demasiada frequência, a vida humana acaba por perder-se. Sobre a existência de muitos idosos, em particular, parece estender-se um véu que esbate as feições dos rostos e relega ao esquecimento. É o que acontece nas casas onde reina a solidão e também naqueles asilos onde a singularidade de cada pessoa corre o risco de ser reduzida ao número da sua cama ou à sua patologia.
1: A celebração do Dia Mundial dos Avós e dos Idosos é uma oportunidade para redescobrir que a Igreja é chamada a ser mãe de todos e que é sempre possível, em qualquer idade, descobrir-se filhos e filhas de Deus. Que este dia seja, portanto, um estímulo para todos, em particular os mais jovens, retomarem o bom hábito de visitar os seus avós, os idosos da família e também aqueles que não conseguem nenhuma visita. Levar-lhes com esta mensagem e com a vossa presença a proximidade e o carinho do Papa. Fazei com que as palavras do profeta Eu nunca te esquecerei assumam a forma de um encontro terno e afetuoso. Numa época que tende a acelerar e a fragmentar, a carne humana continua a pedir para ser cuidada e reconhecida por mãos capazes de ternura, por mentes atentas e por palavras bondosas. A cultura digital multiplica as conexões e oferece novas possibilidades de encontro. No entanto, o coração humano conserva uma necessidade inalienável de proximidade.
0: Em qualquer idade da vida, mas especialmente quando já não somos jovens, é gratificante descobrir, como disse o Beato João Paulo I, que somos destinatários da parte de Deus de um amor que não se apaga. Sabemos que tem os olhos sempre abertos para nos ver, mesmo quando parece que é de noite. Ele é papá, mais ainda é mamã. Embora não seja espontâneo pensar assim, a verdade é que mesmo na velhice não deixamos de ser filhos e filhas e por isso permanece válido todos os dias o convite a regressar aos braços de Deus, cujo amor é paternal e maternal ao mesmo tempo.

0: igreja a caminho. Uma citação de Dom Manuel Clemente. Nenhum de nós pode ser cristão só por si, mas sim com os outros e para os outros. Por isso, celebramos e fazemos um sínodo. E de uma homilia de Papa Francisco, exatamente sobre o sínodo, homilia de 10 de outubro de 2021.
1: Também nós, que iniciamos este caminho, somos chamados a tornar-nos peritos na arte do encontro. Peritos, não na organização de eventos ou na proposta de uma reflexão teórica sobre os problemas, mas, antes de mais nada, na reserva de um tempo para encontrar o Senhor e favorecer o encontro entre nós. Um tempo para dar espaço à oração, à adoração, uma oração que tanto transcorremos, adorar, dar espaço à oração, àquilo que o Espírito quer dizer à Igreja. Para fixar-se no rosto e na palavra do outro, encontrar-nos face a face, deixar-se tocar pelas perguntas das irmãs e dos irmãos, ajudar-nos a fim de que a diversidade de carismas, vocações e ministérios nos enriqueça. Como sabemos, cada encontro exige abertura, coragem, disponibilidade para se deixar interpelar pelo rosto e a história do outro.

E passamos à liturgia deste 17º domingo do tempo comum. A primeira leitura é do Livro dos Reis. E fica a pergunta: qual a mensagem que os autores deste texto pretendem deixar com o sonho de Salomão? Antes de mais, o nosso texto deixa claro que em Israel o rei é o instrumento de Deus, o intermediário entre Deus e o seu povo. É através da pessoa do rei que Deus governa, que intervém na vida do povo e o conduz pela história. Depois, o texto mostra que Salomão não concebeu o seu papel como um privilégio pessoal que podia ser usado em benefício próprio, mas sim como um ministério que lhe foi confiado por Deus. Salomão tinha consciência de que a autoridade é um serviço que deve ser exercido com sabedoria e que o objetivo final desse serviço é a realização do bem comum. Finalmente, e é talvez o aspecto mais significativo para o tema da liturgia deste domingo, os autores deuteronomistas sublinham a qualidade da resposta de Salomão. Ele não pede riqueza nem glória, mas pede as aptidões necessárias e a capacidade para cumprir bem a missão que Deus lhe confiou. Salomão aparece aqui como um modelo do homem que sabe escolher as coisas importantes e não se deixa distrair por valores efêmeros. Dizer que a súplica de Salomão agradou ao Senhor é propor aos israelitas que optem por valores eternos, duradouros e essenciais.

A segunda leitura é da Epístola do Apóstolo São Paulo aos Romanos. Aos que aderem ao seu projeto, Deus chama-os a identificarem-se com o seu Filho Jesus, liberta-os do egoísmo e do pecado e fá-los, com Jesus, chegar à vida nova e plena. Neste contexto, Paulo fala daqueles que Deus conheceu de antemão, que predestinou para viverem à imagem de Jesus, que chamou, que justificou e que glorificou. No entanto, estes versículos não devem ser entendidos no sentido de que a salvação que Deus oferece se destina apenas a um grupo de predestinados que Deus escolheu de entre os homens de acordo com critérios que nos escapam. A teologia paulina é clara a este respeito. O projeto salvador de Deus está aberto a todos aqueles que querem acolhê-lo. O que Paulo sublinha aqui é que se trata de um dom gratuito de Deus e que esse dom está previsto desde toda a eternidade.

O Evangelho é do Evangelista Mateus. Coisas velhas e coisas novas são as últimas palavras de Jesus na conclusão das parábolas do Reino. Coisas velhas e coisas novas, antiqua e nova, são, por sinal, as primeiras palavras de uma nota do Dicastério para a Doutrina da Fé sobre a relação entre inteligência humana e a inteligência artificial. Há poucos dias, o Papa Leão XIV ofereceu-nos uma encíclica sobre a salvaguarda da pessoa humana na era da inteligência artificial. Para esta homilia, quis este vosso irmão pedir ajuda à IA para nos mostrasse a diferença entre a inteligência artificial e a inteligência humana e a sabedoria do coração pedida por Salomão. Na verdade, uma coisa é a ciência, o conhecimento exato das coisas. Outra, a sapiência, o conhecimento íntimo que conduz a viver e a degustar a vida ao sabor de Deus. O futuro da humanidade não dependerá apenas de sistemas cada vez mais inteligentes, mas de homens e mulheres de coração inteligente que cultivem a sabedoria do coração. As ferramentas digitais e o imenso caudal de informação que temos hoje à mão, os dados massivos disponibilizados pela IA oferecem resultados com rapidez e eficiência. Mas estes dados não nos bastam, nem nos servem de nada, por exemplo, para responder aos problemas mais agudos da nossa consciência, para nos ajudar a discernir os nossos pensamentos e sentimentos, para nos orientar nas escolhas decisivas da vida, para nos abrir um caminho de esperança, para nos oferecer uma luz de sentido para a vida. Nós não precisamos apenas de saber o que fazer ou como fazer, mas de saber se o devemos fazer. Precisamos de um saber que dê sabor e guie a nossa vida. Como discernir entre o que vale a pena e o que não nos merece o coração? Como alcançar aquela sabedoria do coração que nos ajuda a discernir o que tem valor absoluto e o que é relativo? O coração humano continua a ter sede de algo mais profundo que nenhum ecrã, nenhuma máquina e nenhum código de programação lhe pode dar.

Percebemos agora a resposta do jovem rei Salomão à proposta de Deus. Pede o que te devo dar. Salomão reconhece as suas limitações face aos desafios do seu reino e faz uma escolha surpreendente. Não pede saber técnico ou poder económico para realizar os seus sonhos. Pede, literalmente, um coração que escuta, um coração sábio. Pede uma sabedoria prática, não para se governar a si mesmo, mas para governar o povo. Não lhe basta conhecer mais e mais. É preciso saber escolher bem. Não basta acumular informação sobre informação. É preciso aprender a orientar-se na vida. Salomão pede a capacidade de discernir entre o bem e o mal, de julgar com justiça e de sentir com compaixão. De nada nos serve uma inteligência artificial que processa bilhões de dados em segundos, mas se torna incapaz de nos orientar na vida. A sabedoria do coração é um dom do Espírito Santo que integra, ordena e discerne todas as coisas e as ordena para o bem verdadeiro. É um dom que devemos procurar na oração, na escuta da palavra de Deus, na escuta dos outros, para amar a verdade, preferir o bem e encontrar a alegria de viver. Este tesouro escondido no campo, esta pérola de grande valor, não estão à venda nas lojas virtuais, nem se descarregam numa aplicação. Este tesouro, esta pérola, é Cristo, sabedoria de Deus.

O escriba instruindo o reino dos céus é como um pai de família que tira do seu tesouro coisas velhas e coisas novas. O cristão sabe harmonizar as coisas novas, o progresso, as novas tecnologias, as oportunidades da era digital, com as coisas velhas e eternas. A oração, a escuta da palavra, a vida comunitária, a atenção aos outros, o cuidado do próximo. Neste sexto Dia Mundial dos Avós e dos Idosos, escutemo-los mais, pois eles são a nossa reserva sapiencial, uma fonte de sabedoria para a vida. O seu conselho sobre o caminho a escolher é mais sábio do que a indicação de um GPS. Também hoje, aos nossos avós e idosos, podemos fazer o mesmo pedido de Salomão, a sabedoria do coração. A sabedoria do coração pode mais do que a inteligência artificial.

Se há tantos a semear na terra milhões de diabólicas minas que matam e ferem tanta gente, semeemos nós nos corações a boa semente do Evangelho. Pelo terceiro domingo consecutivo, a Igreja una e santa escuta com amor, da boca do Senhor Jesus, as belíssimas parábolas do Reino guardadas no capítulo 13 de Mateus. Neste domingo 17º, é-nos dada a graça de escutar nos nossos ouvidos o final do discurso das parábolas do Reino, em que nos é oferecida uma nova trilogia de parábolas significativas. A parábola do tesouro escondido no campo, a parábola da pérola de grande valor e a parábola da rede que apanha toda a espécie de peixes. As duas primeiras pequeninas parábolas desta trilogia, a do tesouro escondido no campo e a da pérola de grande valor, constituem dois fortíssimos acenos a deixar tudo por amor, para, por um amor maior, seguir Jesus, que é o Evangelho e o Evangelizador, a sabedoria em pessoa e a justiça em pessoa e a verdade em pessoa e o reino de Deus em pessoa, no dizer certeiro e contundente do genial Orígenes, insigne mestre das escolas de Alexandria e Cesareia Marítima. A tessitura da parábola do tesouro escondido no campo assenta no velho princípio de que quem adquire um bem imóvel adquire também os bens móveis a ele ligados. É Jesus o tesouro escondido. É ele a pérola preciosíssima. Para o seguir, é mesmo necessário deixar tudo.

0: A parábola da rede é a que ocupa mais espaço no texto, 4 versículos, mais do que as duas anteriores juntas. Servindo-se agora de uma imagem tirada do mundo piscatório, Jesus diz que o reino dos céus é semelhante a uma rede que, lançada ao mar, apanha toda a espécie de peixes, requerendo depois que os pescadores se sentem na praia para fazer a destrinção entre os peixes bons e os que não prestam. Naturalmente, guardam os bons e deitam fora os que não prestam. A destrinção entre peixes bons e maus não se deve, todavia, à qualidade ou ao tamanho dos peixes. Trata-se da distinção entre o puro e o impuro. Sobre o assunto, diz o livro do Levítico, que são puros e se podem comer os peixes com barbatanas e escamas, tendo de se deitar fora, como impuros, os peixes sem barbatanas e sem escamas.
1: Esta secção das 7 parábolas acerca do reino dos céus contadas por Jesus fecha com a pergunta formulada por Jesus aos seus discípulos: compreendeis todas estas coisas? A que eles respondem: sim. Vê-se que esta pergunta e a respectiva resposta correspondem ao dito de Jesus em Marcos 4:13, no final da parábola da semente: não entendeis esta parábola? E como entendereis todas as parábolas? E Jesus termina com uma espécie de oitava parábola: todo escriba feito discípulo do reino dos céus é semelhante a um pai de família que tira do seu tesouro coisas novas e coisas velhas. Aí está a imensa sabedoria e alegria do discípulo, que deve ser como um pai, que dispõe na sua imensa dispensa de produtos excelentes, novos, como pão fresco, e antigos, como vinho velho. Era próprio do escriba transmitir apenas as coisas antigas que vinham na torrente da tradição. Não lhe competia inovar, mas aqui está agora em Jesus a divina dispensa do Novo e Antigo Testamento, alimento da vida eterna.

0: Pode então levantar-se a questão: se com Jesus e em Jesus é o reino de Deus que chega até nós, então porquê é que a sua mensagem não é logo recebida por todos, sem discussão e com alegria?
1: E porquê é que Jesus não se impõe logo com uma autoridade tal que dissipe qualquer dúvida, que ponha de lado logo à partida qualquer pretensão de qualquer possível adversário? E porquê é que Jesus não estabelece logo, a talho de foice, claras distinções? Parece tudo ambíguo e, todavia, desenha-se aqui um rastro de claridade. Ontem como hoje, na situação atual, convivem lado a lado o bom e o mau. Mas esta não é a situação definitiva. Do mesmo modo que, na situação atual, o valor iminente do reino de Deus e o empenho total que lhe é devido fica muitas vezes escondido por outras realidades mais reluzentes ou só quotidianas, como a família, a profissão, a posição social, a saúde, o bem-estar, os interesses, os desejos, as paixões. Note-se que um tesouro escondido, por não ser imediatamente acessível, não se impõe por si, e há muitas coisas cujo brilho e luminosidade as torna imediatamente atraentes.

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2: Bom dia, queria dedicar Diogo Pissarra Silêncio às meninas da escolha da Hélio Teixeira. Obrigado.

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1: Gostava de dedicar o Luan Santana e Ivete Sangalo, de 0 a 10, ao Manuel António, com muito amor e muitos beijinhos. O resto ele já sabe. Obrigada.

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1: 10:49.
2: Bom dia.

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1: Bom dia. Queria desejar a música do Sérgio Rossi. Vai uma, vai duas, e vai três, e vai quatro, e vai cinco. Ó, meu amor, da Helio Têxtil. O meu obrigado.

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1: Bom dia, aqui fala o Caricas. Queria dedicar uma música ao meu amigo Ramadas, que deixou a França para vir trabalhar para a empresa de Roger. Queria dedicar-lhe a música Birds Imagine Dragons.

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4: 12 horas.
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3: Quero dedicar a música Fix You de Coldplay às minhas colegas Célia, Silvana, Sandra e Diana.

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1: Meio-dia e 12.
2: Boa tarde.

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1: Olá, sou a Kátia. Queria dedicar A Gente Faz Amor, de Gustavo Lima, para o amor da minha vida, André Barbosa. Obrigado.

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2: Israel e Rodolfo, falando de amor.

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1: Meio-dia e 45.
2: Boa tarde.
3: Podíamos começar a música assim.

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1: Queria ouvir O Erro Mais Bonito, da Ana Bacalhau, para dedicar ao Roberto Moreira e a vocês todos aí na rádio. Boa tarde.

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0: Todo mundo vai.
1: Xalalalalala, xalala, xalalalalala.
0: Luan Santana!
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3: Boa tarde.

É casado? Tem saudades? Já tem filhos? De que idade? Só um? A quem é que sai? Tem retratos, com certeza. Mostra lá. Ai, que riqueza! Não é mesmo uma beleza? Tão verdinho sai ao pai. Já está.

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2: Queria dedicar uma música de Escalema à Ditinha, à Joaninha, à Marcinha, ao Dudu. Beijinho.

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2: Olá, queria ouvir um tema dos Dire Straits à vossa escolha, só para ouvir. Beijinhos.

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1: 15 horas.
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2: Olá, boa tarde. Eu queria ouvir a música de Prince Royce, Sita. Beijinhos. Ah, e é para dedicar à Ana também. Beijocas.

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1: Olá, voz de Caima. Eu sou a Ana, queria ouvir os Irmãos de Verdade, Holanda, para dedicar à minha Susana, à Lúcia, à Adriana e a vocês aí.

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2: Quero dedicar a música Rosa Sangue dos Amor Elétrico à Verónica.

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4: Olá, voz de quem? Eu sou a Ana.
5: Sou a Susana.
4: Queria ouvir a música do Vadocha. Sei que você gosta. Pede cara.
5: A Lúcia Santos.
4: A Ana Garcia.
5: A Susana. A Susana.
4: E a Susaninha também, a russa.
5: E a Paulina.
6: Vadocha. É carga-viu.

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1: 4:39.
2: Boa tarde.
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1: Boa tarde.
2: 4:46.
1: Boa tarde.
3: Mais uma da Ciclone.
4: Toca o negócio aí.

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5: 17 horas.
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2: Muito boa tarde. Queria dedicar uma música para os meus colegas de trabalho, para a equipa dos avançados, para a equipe que trabalha na empresa Roger B. Santos. Boa tarde, uma música dos Queen.

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2: Olá, voz do Caima, sou a Ana, queria ouvir a música do Nelson Freitas, Bota e Mel, para dedicar à minha Lúcia, à minha Yana, à minha Márcia, à minha Susana e também à Diana. Diana, está aqui o teu pedido.

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7: 18 horas.
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1: E a dedicar à Fábrica Anónima Mania Seu Amor Acontece de Sheila, especialmente também à minha namorada, Mariana Andrade.

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3: Boa tarde, aqui fala Becas Almeida. Queria dedicar uma música aos meus amigos da sede Fonte de Vila, São João da Madeira. Vida Louca.

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5: 19 horas.
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1: Boa tarde, aqui fala o Nuno. Eu queria dedicar uma música dos Azeitonas com o tema à vossa escolha, para dedicar à minha família, a vocês aí, com o resto, boa tarde, e a todas as

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2: 21 horas.
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1: Boas, daqui a Agir e estou convosco na rádio Voz de Caima. Estamos juntos. Got it.

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1: Ok, isso é B4, baby.

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5: 22 horas.
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1: 23 horas.
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2: Boa noite.

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1: B4.

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1: Tão mandando foto de vocês pra mim e jurando que tá feliz, mas tem algo de errado na felicidade de vocês dois.

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Zero horas. 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
1: Meia-noite e 22.
2: Boa noite.
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1: Uma hora.
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